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0: Teresa do Leblon, né?
1: Um grande poeta.
0: Imagina se ela fosse de Iracema.
1: Outro grande poeta.
0: Aí mudava tudo. Do Araçagi,
1: o Curipe,
0: Praia do Futuro.
1: É a minha Teresa da Praia.

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